0: em Batatais eles ficavam meio emocionados, assim, tipo, a galera curtia.
1: Eu fiquei muito feliz que a gente, que eu conheci o sorveteiro, sabe? Qual que era o nome dele mesmo?
0: Ai, o sorveteiro gay de Batatais.
1: Como que foi essa história?
0: Não lembro o nome dele. Ai, é porque foi num Inter que você não tava. Tava só eu, o VB, o Gui e a Ana. E aí a gente... Ai, tá, vamos dar a voltinha, a gente pega ela. É, tava só eu, o VB e a Ana. E o Gui. E aí a gente... A gente foi numa sorveteria, assim. E aí, na época, eu tava com a sobrancelha descolorida e a gente tava todo mundo ali daquele jeito.

0: eu acho que o ócio, assim, ia me deixar maluco também, em outro sentido. Mas, sabe, eu tava lá. E aí eu ia pra cachoeira. E aí a gente ficava lá na boa. E a gente via o pasto. Eu ficava meio tipo, meu Deus, outra vida é possível.
1: Então, mas é que a sua cidade do interior é muito diferente da minha cidade do interior, entendeu? Você acha que tem uma cor pra ter cachoeira? Você acha que é, Cascavel, Guaraniaçu, interior do Paraná, tem cachoeira?
0: Qual que era aquela outra que eu não me engano?
1: Não dá pra ir, Guaraniaçu.
0: City.

0: tava tipo. Eu lembro quando eu passei na música, eu fiquei pesquisando, né, tipo, fatos da música nesses TikToks, tipo, começo da universidade.
1: Era muito mais sobre como andar em São Paulo, onde ir em São Paulo, como, sei lá, usar metrô.
0: Eu nunca, quando eu mudei pra São Paulo, tipo, eu evitava pesquisar essas coisas, tipo, onde visitar em São Paulo. Porque, gente, é sempre, tipo, ah, Avenida Paulista, ou, tipo, foda-se, todo mundo sabe, tipo, esses lugares. Tipo, exemplo, lugares muito no óbvio, tipo, muitas vezes muito, tipo, turísticos, assim, tipo, não no bom sentido. Eu acho que São Paulo, tipo, você realmente conhece São Paulo, é só você, tipo, sair andando.
1: É.
0: Tipo, alguém te manda pra algum lugar e você fala, tipo, vou e vai.
1: Então, porque as primeiras vezes que eu vi...

0: tá agoniado agora.
1: Tem que entregar pro Henry isso hoje, assim, sem falta.

0: tem que levar chope, porque acho que a gente tem que, tipo, deixar ela em casa, né, depois.
1: Puta.
0: Assim, a gente tem até
1: uma volta pelo Butantã.
0: É, a gente fica até as 5, né? Já é 4h30.

0: Só faltou ver o vídeo.
1: É, 2 de 3.
2: Mas faz mil anos que eu não vejo o vídeo. Tipo, o Gabichão mesmo.
0: O que que eu faço agora? Show.
2: Vai reto, você vai subir essa rua aí.
0: Tá gravando,
2: Lina?
0: Tá, né?
2: Acho que sim. Direito. Quer tirar foto do quê?
0: É porque a gente super gravou tipo uma vez inteira e aí não pegou nada. A gente super tava conferindo se tá gravando ou não.

0: barulho do escapamento do carro, que delícia. Então, só de ir escutando música, eu nunca tinha reparado nesses barulhos que o Pequilho faz.
1: Vai reto, não, esse aqui não.
0: Não pode.
1: Porque eu tô ouvindo todos os barulhos do mundo, eu não tô reparando nenhum específico.
0: Então, olha esses agudinhos que ele faz. Gente, de verdade, acho que eu vou ficar tão triste quando esse carro, tipo, quebrar de vez. Porque, tipo, tá iminente.
1: Tá iminente.
0: Tipo, esse episódio vai ser, tipo, um registro histórico, assim, de quando o carro ainda funciona.